cair no areal na hora adversa. Que Deus concede aos seus, para o intervalo em que esteja a alma imersa em sonhos, que são Deus. Que importa o areal, a morte e a desventura, se com Deus me guardei. É o que me sonhei que eterno dura. É esse que regressarei.

isso, e é a juventude que diz que quer tomar o poder. Vocês têm coragem de aplaudir este ano uma música, um tipo de música que vocês não teriam coragem de aplaudir no ano passado? São a mesma juventude que vão sempre, sempre matar amanhã o velhote inimigo que morreu ontem. Vocês não estão entendendo nada. Nada. Hoje não tem Fernando Pessoa. E hoje vim dizer aqui que quem teve coragem de assumir a estrutura de festival, não com medo do senhor Chico de Assis pediu, mas com a coragem, quem teve essa coragem de assumir essa estrutura e fazê-la explodir, foi Gilberto Gil. E fui eu, não foi ninguém. Foi Gilberto Gil e fui eu. Vocês estão por fora, vocês não vão vencer. Como é que juventude é essa? Que juventude é essa? Vocês jamais não serão ninguém. Vocês são iguais, sabe a quem? Vocês são iguais, sabe a quem? Tem som no microfone? Vocês são iguais, sabe a quem? Aqueles que foram na Roda Viva e espancaram os atores. Vocês não diferem em nada deles. Vocês não diferem em nada. E por falar nisso, viva Cacilda Becker! Viva Cacilda Becker! Estou comprometido em dar este viva aqui. Não tem nada a ver com vocês. O problema é o seguinte: querendo policiar a música brasileira, fazer americana, mas eu e Gil já abrimos o caminho. O que é que vocês querem? Eu vim aqui pra acabar com isso. Eu quero dizer ao júri: me desclassifico. Eu não tenho nada a ver com isso. Nada a ver com isso. Gilberto Gil. Gilberto Gil está aqui comigo pra nós acabarmos com o festival, com toda a imbecilidade que reina no Brasil. Pra acabarmos com isso tudo de uma vez. Nós só entramos em festival pra isso. Fingimos, não fingimos aqui, desconhecemos que seja um festival, não. Ninguém nunca me ouviu falar assim, entendeu? Só quer dizer isso, baby. Sabe como é? Nós, eu e ele, tivemos coragem de entrar em todas as estruturas e sair de todas. E vocês, se vocês forem, se vocês em política forem como são em estética, estamos feitos. Me desclassifiquem junto com Gil, junto com ele, tá entendendo? E contra vocês, nessa. O júri é muito simpático, mas é incompetente. Deus está solto.

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1: Derrubar as prateleiras, as estantes, as estátuas, as vidraças, louças, livros, sim! E eu digo sim! E eu digo não ao não! E eu digo proibido, proibi, fora do tom, sem melodia, como é Júlio? Não acertaram, qualificaram a melodia de Gilberto Gil? Ficaram por fora, Gil fundiu a cuca de vocês, hein? É assim que eu quero ver. Chega!